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1: Entrou em vigor à meia-noite em Espanha o controlo nas fronteiras para quem viaja de Itália. O governo espanhol repôs os controlos fronteiriços para quem vem de Itália. É a resposta do governo espanhol à decisão do governo italiano, que tinha também feito o mesmo desde 1 de agosto em causa à entrada em massa de migrantes na cidade espanhola de Ceuta. Portugal continental está em seca meteorológica. O passado mês de julho foi mesmo o mais seco do século. Todo o território de Portugal continental entrou em seca por causa de uma onda de calor que levou a novos extremos absolutos das temperaturas máximas e mínima, dados do Instituto Português do Mar e Atmosfera. E atenção nestes dias à má qualidade do ar. O

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1: Entrou em vigor à meia-noite o controlo nas fronteiras em Espanha para quem viaja de Itália. O governo espanhol repôs assim os controlos fronteiriços para quem vem de Itália. É a resposta de Espanha à decisão que já tinha sido do governo italiano, que também tinha assim feito esse controlo desde o passado dia 1 de agosto, em causa a entrada em massa de migrantes na cidade espanhola de Ceuta. Portugal está em seca meteorológica. O passado mês de julho foi mesmo o mais seco do século. Todo o território de Portugal continental entrou em seca meteorológica por causa da onda de calor, que levou a extremos absolutos, tanto da temperatura máxima como da temperatura mínima. Os dados são do Instituto Português do Mar e Atmosfera. E atenção, nos próximos dias e nas próximas horas, à má qualidade do ar. O alerta da Direção-Geral da Saúde: Portugal continental é afetado por uma massa de ar proveniente do norte de África. A DGS recomenda, por isso, cuidados à população mais sensível. Estoril e Famalicão empataram um golo. Foi o jogo de estreia da Liga Portuguesa de Futebol 26-27. O grego Kotsias, reforço do Famalicão, marcou o primeiro golo da nova temporada. O Estoril empatou pelo marroquino Begraoui, já na segunda parte, 1-1 no Estoril-Famalicão, jogo de arranque da prova. Hoje há mais 3 encontros: Marítimo Casa Pia, 3:30 da tarde; Vitória Aroca, às 6:00, e o destaque vai para a visita do Sporting ao campo do Estrela da Amadora, 8:30 da noite. Rui Oliveira, da Emirates, continua com a camisola amarela. Hoje corre-se a terceira etapa da prova. Volta a Portugal em bicicleta. Paulo Miranda, é mesmo a etapa mais comprida e no calor do Alentejo.
2: A Volta a Portugal atravessa hoje o Alentejo na terceira e mais longa etapa da prova. São 180 km entre Beja e Elvas, com calor a ser um dos principais adversários do pelotão. Pelo caminho há uma contagem de montanha no Castelo de Monsaraz e metas volantes no Alandroal e Vila Viçosa. A luta pela etapa promete durar até ao fim, com a chegada a Elvas prevista para cerca das 5:30 da tarde.
1: Santiago Meza ganhou ontem na segunda etapa em Albufeira. A etapa de hoje começa um pouco antes do meio-dia. Rui Oliveira parte com a camisola amarela. De novo o Paulo Miranda, agora não sobre a volta a bicicleta, mas sobre a volta ao país no trânsito. Olá Paulo, bom dia.
3: Olá, bom dia Paulo Rico. Nesta altura temos então o trânsito um pouco mais condicionado na A33, ainda na sequência de um acidente. Não há fila no local, mas é preciso ter algum cuidado. É na passagem pela zona de Belverde, entre Coina e Belverde. O trânsito está aí então um pouco mais condicionado devido a este acidente na ligação de um Montijo para Casas Velhas. Há também agora já mais trânsito para a ponte 25 de Abril. A Avenida da Ponte tem fila a partir do viaduto Duarte Pacheco até ao tabuleiro. A partir daí depois circula sem dificuldades. No sentido contrário, não há para já quaisquer dificuldades. Quanto à Alameda das Comunidades Portuguesas, na ligação do aeroporto para a Rotunda do Relógio, temos a informação de que há acidente junto ao viaduto da Segunda Circular. Passando para a zona do Grande Porto, o trânsito está a rolar sem grandes problemas na A44, na A1 para a Ponta Rábida. A via de cintura interna também sem quaisquer dificuldades. Quanto à Estrada Nacional 201C, é que está correto, entre Vila Verde e Braga, temos a informação de que há acidente ao quilómetro 54, é precisamente na zona de Vila Verde, e por isso o trânsito aí um pouco mais lento. Para mais informações de trânsito, número verde, Rádio Comercial, 800...

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ontem, durante a tarde, mas no local ainda há pouco, por precaução, estavam cerca de 300 operacionais. Isto num sábado em que mais de 60 concelhos do interior norte e centro e também do Algarve estão em perigo máximo de incêndio. O Instituto do Mar e Atmosfera colocou ainda em perigo muito elevado e elevado praticamente todos os concelhos de Portugal continental. Entrou em vigor à meia-noite em Espanha o controle nas fronteiras para quem viaja de Itália. O governo espanhol repôs assim os controles fronteiriços para quem vem de Itália. É a resposta de Espanha à decisão do governo italiano, que tinha também feito o mesmo desde 1 de agosto, em causa à entrada em massa de migrantes na cidade espanhola de Ceuta. Estoril e Famalicão empataram um golo. Foi o jogo de abertura da Liga Portuguesa.

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4: Agora sim, está tudo preparado para os próximos 40 minutos sem interrupções. Daqui a pouco com a Ariana Grande, há a música nova, também o Harry Styles, Somber, os Kalema, que vão estar connosco no Festival do Crato, e já a seguir, o noivo deve estar prestes a casar.

A melhor música sempre, em casa, no carro, em todo lado. Neste caso, a melhor música portuguesa dos Calema, que voltam a estar com a Rádio Comercial na estrada no dia 28 de agosto. Encontramos-nos mesmo, porque eu vou tocar a seguir aos Calema no Festival do Crato. Vai acontecer de 26 a 29 de agosto no coração do Alentejo. Para conferir todo o cartaz, radiocomercial.pt. Agora, Sommer, nestes 40 minutos, sem pausas. Bom dia!

0: When We Were Young, a Adele aqui na sua rádio comercial, a melhor música sempre. Em casa, no carro, em todo lado. Hoje é dia das pessoas como eu, dia das pessoas que ainda não comeram bola de Berlim este ano. Eu vou explicar. Eu nunca fui grande fã da bola de Berlim, mas a partir do momento em que experimentei uma na praia, não é? Pronto, fiquei um bocadinho fã. Mas na praia, eu não consigo comer bola de Berlim sem ser na praia. E prefiro mil vezes com o recheio de doce de maçã, ou morango, ou frutos vermelhos. Doce de leite não, que é demasiado doce. Mas há a bola de Berlim de alfarroba, que é assim uma coisa. E agora há umas com o recheio de maracujá, que me deixam louca porque eu sou doida por maracujá. Portanto, se ainda não comeu a sua bola de Berlim este ano... Ah, eu ainda não comi este ano, porquê? Porque ainda não fui à praia. Ainda não tive férias, portanto ainda não comi. Hoje é o nosso dia. Daqui a pouco na Rádio Comercial, de regresso à melhor música. Para já, entretanto, isto é muito importante.
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0: Já a seguir na Rádio Comercial, a música nova do Vitor Clay com a Joyce Alan.
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0: É uma grande recordação dos Black Eyed Peas, chama-se Meet Me Halfway. Aqui na Rádio Comercial, a melhor música sempre, em casa, no carro, em todo lado. Vou estar consigo até bem perto da 1 da tarde. Boas férias, se for caso disso. Já falamos sobre o Show Me The Money. Já a seguir, Drácula, Tame Impala com Jenny.
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0: Bom dia com o Comercial, um ótimo sábado. O Paulo Rico está de regresso com as notícias. Bom dia, Paulo, como é que... Aliás, o que é que se passa em Portugal e no mundo? É a pergunta.
1: Bom dia, Ana. A resposta é: o programa Volta já recuperou 150 milhões de embalagens. Num balanço feito à Agência Lusa, a entidade responsável pelo Volta indica que no total já foram recuperadas 150 milhões de embalagens. Isto só desde abril, a altura em que começou a funcionar este programa, ou este sistema de depósito e reembolso de garrafas e latas de bebida, que fala mesmo numa adesão rápida e crescente a este sistema. Há também em Portugal mais de 3 mil pontos automáticos de recolha. Está dominado o incêndio em fornos de Algodres. O fogo começou ontem durante a tarde. No local, por precaução, esta manhã ainda estavam cerca de 300 operacionais. Tudo isto num sábado em que há mais de 60 concelhos do interior norte e centro e também do Algarve em perigo máximo de incêndio. O Instituto do Mar e Atmosfera colocou mesmo em perigo muito elevado e elevado quase todos os concelhos do país. Entrou em vigor o controlo nas fronteiras em Espanha à meia-noite para quem viaja de Itália. O governo espanhol repôs os controlos fronteiriços para quem vem de Itália. A resposta de Espanha à decisão do governo italiano, que tinha feito o mesmo no início de agosto. Em causa está a entrada em massa de migrantes na cidade espanhola de Ceuta. E a partir de hoje, os animais passam a estar legalmente integrados na proteção civil. Há novas regras e também, Gonçalo Teles, novos planos de emergência.
2: O objetivo é prevenir o abandono de animais de companhia ou de criação, assegurar um apoio uniforme das autoridades e a articulação entre entidades responsáveis pela proteção civil e organizações de bem-estar animal. O plano de resgate com as autoridades passa a garantir o apoio veterinário, o alojamento temporário e a alimentação. A lei prevê ainda mecanismos de apoio

0: financeiro extraordinário para entidades que trabalhem na proteção animal e sejam afetadas por situações de catástrofe, calamidade ou emergência.
1: O diploma que altera a Lei de Bases da Proteção Civil foi publicado segunda-feira.
2: Lá vamos nós passar de um Paulo para outro. Paulo Miranda, cá estamos novamente. Como é que está o trânsito? Bom dia.
3: Olá, muito bom dia, Ana. E vamos então começar com informações para a Autoestrada do Norte. Temos agora a informação de que há acidente ao quilómetro 100. É na zona de Torres Novas, com corte de via direita no sentido Lisboa-Porto. Há também acidente ao quilómetro 117, na ligação do Porto para Lisboa, também na Autoestrada do Norte. Fica ainda a nota para um acidente na A33, no quilómetro 15. Ocorreu já há algum tempo, na ligação de Casas Velhas para o Montijo. Fica também a nota para a Autoestrada do Sul, com o trânsito mais acumulado a seguir ao nó da A6 em direção a Alcácer do Sal, isto no sentido Lisboa-Algarve. Já na cidade de Lisboa, a Avenida da Ponte tem fila desde a zona de Campolide, Aqueduto das Águas Livres, para o tabuleiro da Ponte 25 de Abril, segunda circular com intensidade na passagem pelo Campo Grande. Passando para a cidade do Porto, devido a acidente antes da saída para a A3, o trânsito está lento no sentido Freixo a Rábida na VCI, desde a zona do Estádio do Dragão. Sentido contrário, também ocorreu acidente entre Paranhos e a saída para a A3 e por isso também aí o trânsito está sujeito a demora. Nos dois sentidos, há fila para passar na zona do Norte Shopping, na A28, Avenida AEP com fila para a VCI e na VCI no sentido Rábida Freixo, há também abrandamentos na passagem por Bessa Leite até à zona da Boa Vista. Para mais informações de trânsito, número verde, Rádio Comercial 800-2020-10, é nacional e grátis.
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2: Ainda até há uma consigo aqui na Rádio Comercial. E também com a melhor música. Atenção que esta semana há 20 mil euros de jackpot no Show Me The Money. A mecânica é

Onde vais? Bárbara Bandeira com Carminho aqui na sua comercial. 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Boas férias com a Comercial. Agora o Ed Sheeran.

0: Punk, Mark Ronson com Bruno Mars, aqui na Comercial, a melhor música sempre, em casa, no carro, em todo lado. 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
1: Eu presumo que nesta altura os Green Day vão estar adormecidos, não é?
0: Porque eles pedem para os acordar.
1: Good reason, a Gracie Abrams
0: acabar na Comercial. Temos aqui mais 2 mesinhos para deixarmos os rapazes descansar e depois, quando setembro acabar, no final de setembro, podemos acordá-los. Wake Me Up When September Ends, os Green Day aqui na sua rádio comercial, a terminar estes 40 minutos sem pausas. Bom sábado, boas férias com a Comercial. Daqui a pouco, Afonso de Brás e Luís Trigachar.
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0: 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Stay With Me, Sam Smith com Mary J. Blige, aqui na Rádio Comercial, a melhor música sempre, em casa, no carro, em todo lado. Hoje, sábado, dia 8 de agosto, é o dia da festa de aniversário da minha filha. Ela fez anos na segunda-feira, mas a festa é hoje. Estamos aqui todos um bocado eriçados, eu tenho ainda muita coisa para preparar para a festa. Pronto, é um arraial, ela faz um arraial todos os anos, muito giro, que já se tornou uma tradição. Portanto, hoje é dia de festa lá em casa, pronto. E é dia também, dia mundial do gato. Eu não sei se sabe, mas eu tenho 3 gatos que foram lá parar a casa sem querer, não era suposto ficarem connosco, foram ficando e fazem parte da família, e já nem imaginamos a nossa vida sem eles, sem pelos, sem xixis, sem cocós e sem o mimo todo e aquele ronron maravilhoso. Olha, tenho uma siamesa que é a Maria Francisca, depois tenho um arriscadão, que ele é enorme, que é o João Maria, e temos o Totoso também, que é o filho adotivo, que não é da ninhada que eles tiveram, mas acabou por ficar connosco. Então temos estes 3 gatões muito fofos. Hoje é Dia Mundial do Gato, mimo muito os seus gatos. E se tiver fotografias dos seus patudos, podem enviar, que eu adoro sempre ver. Podem enviar aqui para o WhatsApp da Rádio Comercial, 910033759, ou então para o meu Instagram, é procurar por a Rojinha. Podem encher o meu Instagram com as fotos dos seus gatos, que eu não me importo nada. Até respondo e envio para troca as fotos dos meus, ok? Pode ser? Estamos combinados. Ótimo sábado com a Comercial. Daqui a pouco, Miles Smith.
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0: Mais notícias nesta manhã, final de manhã de sábado aqui na Rádio Comercial, com o jornalista Paulo Rico. Vamos atualizar a informação agora. Bom dia, Paulo.
1: Olá, Ana, bom dia. Uma pessoa morreu na sequência da queda de uma avioneta. Esta manhã foi em Alvor, perto de Portimão, no Algarve. O piloto tinha 28 anos, ficou encarcerado, foi assistido no local, acabou por não resistir. A avioneta despenhou-se no momento da aterragem. No local, há pouco, contactada pela Comercial, explicaram também que ainda há equipas de bombeiros e também elementos do INEM. O governo vai reduzir o imposto no ISP e vai travar, assim, a descida dos combustíveis. Ainda assim, será uma forte descida no preço dos combustíveis na próxima semana. A primeira estimativa era de cerca de 12 a 12,5 cêntimos, tanto para gasolina como para gasóleo. Com esta redução no desconto no ISP, o Imposto sobre Produtos Petrolíferos, o Governo vai reduzir agora 2 cêntimos. Na prática, esta descida, na próxima segunda-feira, será entre 9 a 10 cêntimos por litro, tanto para gasóleo como para gasolina. O programa Volta já recuperou 150 milhões de embalagens. O balanço foi feito à agência Lusa, pela entidade responsável pelo Volta, que indica que no total foram recuperadas 150 milhões de embalagens. Ainda assim, este sistema de depósito e reembolso de garrafas e latas de bebidas fala numa adesão rápida e crescente ao sistema. Há mais de 3 mil pontos automáticos de recolha em Portugal. E a partir deste sábado, os animais passam a estar legalmente integrados na Proteção Civil. Gonçalo Teles, há novas regras e também novos planos de emergência.
2: O objetivo é prevenir o abandono de animais de companhia ou de criação, assegurar um apoio uniforme das autoridades e a articulação entre entidades responsáveis pela Proteção Civil e organizações de bem-estar animal. O plano de resgate com as autoridades passa a garantir o apoio veterinário, o alojamento temporário e a alimentação. A lei prevê ainda mecanismos de apoio financeiro extraordinário para entidades que trabalhem na proteção animal e sejam afetadas por situações de catástrofe, calamidade ou emergência.
1: O diploma que altera a Lei de Bases da Proteção Civil foi publicado nesta última segunda-feira.
0: Paulo Miranda, e como é que estamos de trânsito a esta hora?
3: A situação não está fácil na via de cintura interna, no sentido Rábida Freixo, na sequência de um acidente na zona de Paranhos, antes do nó da A3, trânsito lento, sentido contrário, há também dificuldades na passagem por Monjoia até ao nó da A3 e mais à frente também vai encontrar alguns abrandamentos a partir da Boa Vista em direção à Ponte da Rábida. A28 e Avenida AEP também com trânsito lento em ambos os sentidos. Na Marginal há agora mais trânsito na zona da Ribeira. Passando para a zona de Lisboa, o trânsito está um pouco mais demorado para a ponte 25 de Abril, no sentido Lisboa-Almada, com a fila a começar próximo do acesso da Radial de Benfica em direção à Almada, portanto na zona do Eixo Norte-Sul. Há também trânsito a circular com lentidão na Estrada Nacional 117 Cabos d'Ávila, principalmente na reta dos hipermercados. A segunda a circular tem abrandamentos no Campo Grande, tal como a Cril, na passagem pelo túnel do Grilo até à saída para a A8. Fica ainda a nota para a A2, na sequência do trânsito muito intenso que se faz sentir em direção ao Algarve. Há também trânsito mais acumulado a partir do nó da A6 em direção à zona de Grândola.
0: Ana Isabela Roja. E pronto, um beijinho muito arrojado aos dois, que daqui a pouco já estou de saída. Hoje, amanhã, há mais emoção arrojada. 40 minutos non-stop aqui na sua comercial. A seguir, a começar com a Ray, que continua à procura do marido. Million Reasons da Lady Gaga. O Guia Ali, o Terry Swims, o Hozier, o Alex Warren, Ana Moura. E não é

0: Marco.
1: É a música nova do português Gui Ali, chama-se No Matter Where I Go. A melhor música sempre em casa, no carro, em todo o lado. Ele esteve cá no Nós Alive e deu um grande concerto. O Terry Swims falou ainda com o nosso Lourenço Wecker. Essa entrevista está no Instagram da Rádio Comercial. Mr. Know It All, para ouvir agora, nestes 40 minutos, sem interrupções.

Ana Moura aqui na Rádio Comercial, a melhor música sempre, em casa, no carro, em todo lado. Se gostava de deslizar até uma ilha grega e passar uns dias de férias à borla, isso pode acontecer. Eu li uma notícia muito engraçada, aliás, li porque o meu namorado me enviou uma notícia muito engraçada. Nós queremos muito ir à Grécia e adoramos animais. Eu tenho 3 gatos em casa. Então, parece que há uma ilha na Grécia que aceita voluntários. Há um programa de voluntariado que aceita voluntários para cuidarem de animais vadios e animais resgatados, gatos, todos, e em troca desse serviço oferecem estadia, basicamente, e tudo o que está incluído nos dias de férias. Era uma oportunidade excelente. Eu fiquei mesmo a pensar nisso. As vagas deste ano já estão todas preenchidas, mas em breve vão abrir as candidaturas para o próximo ano, para 2027. Olha que eu acho que me vou candidatar a isto, numa ilha grega. À borla, sem gastar um tostão, só tenho que cuidar de gatos. Para mim está completamente vendido. Estou super convencida e gostava mesmo muito de ir. O artigo que eu vi é da revista NIT, pode procurar no Instagram. E se precisar de algum pormenor, pode enviar-me também mensagem para mim, a Rojinha. Já a seguir, hoje, Play No My Teens.

0: Animals dos Maroon 5 aqui na Rádio Comercial, a melhor música sempre, em casa, no carro, em todo lado. Nem a propósito, ficou a pensar naquilo que eu lhe contei da ilha grega que aceita voluntários para tratar de gatos resgatados e vadios em troca de dias de férias à borla. Isto é incrível. Entretanto, no nosso camarim temos uma nova convidada.
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0: Já a seguir na Comercial, Elisa com Tiago Nogueira.
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0: É daquelas músicas míticas que sabe sempre muito bem ouvir. Eu sou suspeita, mas eu gosto muito. When Love Takes Over, David Guetta com Kelly Rowland, aqui na sua rádio comercial, a melhor música sempre, em casa, no carro ou em todo lado. Sou a Ana Isabela Roja e espero que a comercial esteja sempre desse lado. Bom fim de semana. Amanhã estou de regresso depois do TNT. Todos no top.
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1: Fim de semana com a Rádio Comercial. Eu sou a Filipa Galrão e daqui a pouco temos Harry Styles para ouvir. Primeiro atualizamos as notícias.
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2: O governo vai reduzir o desconto no ISP e travar assim um pouco a descida dos combustíveis. Ainda assim será uma forte queda no preço dos combustíveis na próxima semana. A primeira estimativa apontava para 11 a 12 cêntimos, tanto para gasolina como para gasóleo. O governo vai agora reduzir em cerca de 2 cêntimos este desconto, o imposto sobre produtos petrolíferos, o que significa que na prática a descida do preço dos combustíveis será entre 9 a 10 cêntimos por litro a partir de segunda-feira. Uma pessoa morreu esta manhã na sequência da queda de uma avionete em Alvor, perto de Portimão, Algarve. O piloto tinha 28 anos, foi assistido no local, acabou por não resistir. A avioneta despenhou-se no momento da aterragem. No local, há pouco, ainda estavam equipas de bombeiros e elementos do INEM. Depois do empate de ontem no jogo de estreia do campeonato, a primeira jornada começa já daqui a pouco. Às 15h30, o regressado marítimo recebe o Casa Pia. Às 18h, em Guimarães, o Vitória recebe o Oroca. E o destaque vai também para a visita do Sporting ao terreno do Estrela da Amadora, 20h30. Ontem, como disse, empate no jogo de arranque do campeonato, 1-1 no Estoril Famalicão. Terceira etapa da prova, da volta a Portugal em bicicleta. A partir desta hora, Rui Oliveira da Emirates continua com a camisola amarela. Paulo Miranda, é mesmo esta a etapa mais comprida e corrida no calor do Alentejo.
3: A volta a Portugal atravessa hoje o Alentejo na terceira e mais longa etapa da prova. São 180 km entre Beja e Elvas, com calor a ser um dos principais adversários do pelotão. Pelo caminho há uma contagem de montanha no Castelo de Monsaraz e metas volantes no Alandroal e Vila Viçosa. A luta pela etapa promete durar até ao fim, com a chegada a Elvas prevista para cerca das 5h30 da tarde.
2: Vai ser uma tarde de calor, com uma etapa também corrida no Alentejo. A partir das 5h30 já saberemos os resultados. A etapa está a começar esta hora em Beja.
1: Rolam as coisas na estrada. Boa tarde.
4: Muito boa tarde, Filipe. Vamos então começar com informações para a Autoestrada do Norte. Ligação do Porto para Lisboa, na sequência de acidente em via direita. Temos então a informação de maiores dificuldades, precisamente na passagem pela zona entre Pombal e Leiria, portanto em direção a Lisboa, ao quilómetro 140. Há também indicação agora de acidente na A4, ao quilómetro 22, na ligação do Porto para Amarante. Também por aí o trânsito está agora um pouco mais condicionado, já com filas, é um pouco antes de Campo. Há ainda dificuldades na A28, na passagem pelo Norte Shopping, no sentido Porto Vila do Conde, ou Porto de Matosinhos. Também na BCI há abrandamentos a partir de Bessa Leite, em direção à Boa Vista, onde há também agora acidente, e contigualmente com intensidade no sentido contrário, na BCI, entre a zona das Antas e o nó da A3. Passando para a zona de Lisboa, trânsito a circular com maior demora para a ponte 25 de Abril, com a fila a começar na zona de Campolide, no eixo norte-sul. Os acessos ao nó de Almada, aliás, ao nó à ponte 25 de Abril, estão complicados, principalmente o da autoestrada de Cascais, com fila a partir do Alto de Monsanto. Há ainda trânsito muito intenso no final da ponte Vasco da Gama, pelo menos até à saída para o Montijo, e na A2 também vai

0: principalmente o da Autoestrada de Cascais, com fila a partir do Alto de Monsanto. Há ainda trânsito muito intenso no final da Ponte Vasco da Gama, pelo menos até à saída para o Montijo, e na A2 também vai encontrar ainda dificuldades na passagem pelo nó da A6 em direção ao Alcácer do Sal e à zona de Grândola.
1: Aí vamos nós para 40 minutos de música seguida, neste início de tarde de sábado. A primeira é de Harry Styles e logo depois os Kings.

Sara Correia a tocar na Rádio Comercial, a melhor música sempre, os melhores podcasts também. Vou contar uma canção, chega todos os sábados à 1:30 da tarde, está quase. Hoje vou contar-lhe a história por detrás de Just Like Heaven, dos The Cure. Mas antes disso, mais música, agora com Taylor Swift, The Fate of Ophelia.

Duas vozes incríveis, Labyrinth e Emily Sandé, na Rádio Comercial Beneath Your Beautiful. Eu sou a Filipa Galrão, vamos lá, vou contar uma canção. Just Like Heaven, The Cure. 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Depois de um fim de semana romântico com a namorada Mary Poole, Robert Smith tentou responder a uma pergunta difícil.

truque do primeiro verso tem duplo significado. Smith associava-o aos truques de magia que tentava aprender em criança, mas também à magia da sedução. É sobre hiperventilar, beijar alguém e desmaiar no chão, disse Smith em entrevista. Lançada em 1987, é provavelmente a melhor canção pop que alguma vez escreveu. E depois há a guitarra de Pearl Thompson, construída para soar como um carrossel. A sequência de acordes vai sempre empurrando a música para a frente, transformando-a numa das introduções mais reconhecíveis dos anos 80. E o baixo de Simon Gallup também faz algo pouco habitual. Em vez de apenas acompanhar a bateria, funciona como uma segunda melodia. Muitos músicos apontam Just Like Heaven como uma aula de como escrever linhas de baixo. Apesar de tudo, Just Like Heaven chegou apenas a número 29 no Reino Unido. Os fãs de Cure estavam habituados a uma onda mais...

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1: Street of Dreams, música nova dos U2 na Rádio Comercial. Faz parte do novo disco que ainda há de sair este ano, até para comemorar os 50 anos de carreira dos U2. Meu Deus!

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1: O Porto recebe o Alverca para a primeira jornada da Liga de Futebol amanhã. O Benfica também joga amanhã, recebe o Académico de Viseu à porta fechada. Ouviremos o treinador encarnado na próxima hora. Hoje joga o Sporting em casa do Estrela da Amadora às 8:30 da noite. Marítimo Casa Pia é às 3:30 da tarde e Vitória Arouca às 6 da tarde.
2: Tudo pronto para 40 minutos de música seguida. E temos por aqui BTS, Bruno Mars, Sujnapa, Coldplay, enfim. A primeira é La Perla, de Rosalía. 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

0: Chegado o Napa na Rádio Comercial, a Rádio Número 1 de Portugal e a única também que já organizou o seu jantar de Natal. Isto rimou.
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0: 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BTS para ouvir agora com Swim. Swim.

São Escalema na Rádio Comercial. Bom fim de semana. Os Foo Fighters terminaram a tour aqui em Portugal. Foi no Nós Alive, também com a Rádio Comercial. Um concerto incrível e grande em termos de tamanho e em termos de grandiosidade também. Este foi um dos melhores momentos. Times Like This, os Foo Fighters, para ouvir agora na Rádio Comercial.

0: Don't You Worry Child, Swedish House Mafia, na Rádio Comercial. 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

0: Cry Me a River, Justin Timberlake, na Rádio Comercial. É incrível esta música. Aliás, ganhou um Grammy na categoria de melhor performance masculina pop. E já foi em 2004. Pois é. A seguir, Noah Kahan, na Rádio Comercial. Esta é recente, esta é deste ano. The Great Divide.
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0: nova menininha da Country chega já a seguir, Stella Left, e antes disso atualizamos as notícias nesta tarde de sábado.
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2: O Presidente da República insiste que é preciso combater a imigração ilegal, no entanto recusa comentar a decisão de enviar para o Tribunal Constitucional o decreto sobre o retorno de estrangeiros. À margem da visita às festas do povo de Campo Maior, António José Seguro disse ser contra a imigração clandestina, insiste que Portugal precisa de regular a imigração e defender as fronteiras, mas sublinha que se deve tratar as pessoas com dignidade. Em Ceuta permanecem entre 8 mil a 11 mil pessoas que entraram ilegalmente no final de julho. É a estimativa do presidente do Governo Regional de Ceuta. Juan Vivas exige ao Governo Central que agilize o regresso destas pessoas a Marrocos e considera que é a única hipótese de resolver a situação e avalia esta situação como absolutamente insustentável. Ainda há alunos à espera das notas das reapreciações de exames nacionais. No entanto, a Associação de Diretores de Agrupamentos e Escolas Públicas fala de um atraso normal. Diz também que o balanço desta segunda fase das reapreciações é positivo. A época especial de exames está marcada de 3 a 8 de setembro. O Benfica recebe o Académico de Viseu amanhã para um jogo à porta fechada devido ao castigo aplicado pela Autoridade de Prevenção e Combate à Violência no Desporto. Na antevisão da partida, o treinador Marco Silva fez um lamento.
3: Após mais de 30 anos no Académico de Viseu, voltar à Primeira Liga, poder jogar no Estádio da Luz com um ambiente de futebol a sério, acho que seria muito bom para eles também, seria carimbado um regresso à Primeira Liga de uma forma bonita, como tem que ser o futebol, e eu não entendo, retiraram isso, não só ao Benfica, ao próprio Académico, é ao próprio espetáculo, é ir por caminhos que, na minha opinião, não vão resolver nada.
2: O Benfica recebe amanhã o Académico de Viseu à porta fechada a partir das 8:30 da noite, também amanhã o Porto recebe o Alverca às 6 da tarde. Hoje o Sporting joga em casa do Estrela da Amadora às 8:30 da noite, Marítimo Casa Pia começa daqui a pouco às 3:30 e o Vitória Arouca é às 6 da tarde.
0: Que não haja dúvidas, o amor existe e a Nena tem uma música a provar. Isso mesmo, vamos ouvi-la daqui a pouco. São 40 minutos de música seguida. Também vem Lady Gaga, os Coldplay e primeiro Stella Left e Something to Lose.

Para que não restem dúvidas, o amor existe. É a música nova da Nena na Rádio Comercial. Eu sou a Filipa Galrão. Hoje descobri uma curiosidade que me deixou assim um bocadinho de boca aberta. Eu acho que nunca tinha sabido disto. Então não é que as cenouras nem sempre foram cor de laranja? As primeiras cenouras cultivadas, as primeiras de sempre, eram roxas. Depois havia assim umas mais amarelas, umas brancas, mas eram roxas. A cenoura laranja apareceu depois, mais tarde, graças a uma seleção já feita por agricultores, sobretudo nos Países Baixos, ali por volta do século XIX. E atenção, continua cheia de beta-caroteno. Eu achei que o beta-caroteno existia na cenoura, porque ela era laranja, não é? E as pessoas ficavam mais alaranjadas no verão. O beta-caroteno promove o bronzeado, enfim, foi a ligação que eu fiz na minha cabeça. Mas não interessa a cor da cenoura. A cenoura está laranja agora, continua com beta-caroteno, por isso agora no verão é uma ótima aliada para quem quer manter um ar bronzeado das férias. Mudou de cor, mas continua a dar aqui uma ajuda ao nosso brilho de verão. Isso é que importa. Está com a Rádio Comercial e Damiano David, The First Time. Boas férias.

Está com a Rádio Comercial em casa, no carro, em todo lado e com Madonna agora. Atenção, é um regresso às origens. Este Danceteria soa a Madonna que conquistou as pistas de dança, mas vem com a produção modernaça. E o título não é por acaso, é mesmo uma homenagem à mítica discoteca Danceteria, uma discoteca nova-iorquina, onde a carreira da Madonna começou. Portanto, sem mais demoras, estamos com Madonna na Rádio

0: Está com a Rádio Comercial e chegou aquela altura da semana em que fica na dúvida se vai ao cinema, se fica em casa a ver mais uma série. 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
0: Esta semana com entrevista aos realizadores do novo filme brasileiro Corrida dos Bichos. O Apocalipse chegou ao cinema brasileiro. Um dos realizadores é até Fernando Meirelles, nomeado ao Oscar de Melhor Realização em 2004 por Cidade de Deus. Portanto, um episódio de Hollywood Express a não perder, tal como todos os outros. Eu confesso que quando preciso de ir ver ou quando quero ver um filme ou uma série, e às vezes são coisas mais antigas, eu vou à procura do episódio do Hollywood Express que fala sobre isso, porque há sempre um. Este é o podcast mais antigo que nós temos por aqui, portanto é um ótimo guia. A seguir aqui na Rádio Comercial temos Kiss Me, de Amaro.
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0: música chama-se Stay, mas eu não vou ficar. Está na minha hora. Sou a Filipa Galrão, volto aqui à Rádio Comercial na segunda-feira às 10 da manhã para o programa habitual da semana com o Renato Duarte, já regressado de férias, mas por pouco tempo, aviso já, que o homem anda sempre de um lado para o outro. Já a seguir, Drácula, Tame Impala, a partir das 4, chega a Vera Fernandes. Um grande beijinho, bom fim de semana.
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0: Sexta é a Rádio Comercial. Tratamos dos 40 minutos de música seguida, logo depois das notícias. Para já, vamos então ao essencial da informação com a Ana Lucas. Olá, Ana.
1: Olá, boa tarde. O Presidente da República insiste que é preciso combater a imigração ilegal. No entanto, recusa comentar a decisão de enviar para o Tribunal Constitucional o decreto sobre o retorno de estrangeiros.
2: As razões estão todas explicadas na fundamentação que enviei. Eu sou contra a imigração clandestina. É preciso combater ferozmente a imigração ilegal. Precisamos de regular a nossa imigração e precisamos defender as nossas fronteiras. E nada disto é incompatível com tratarmos com dignidade as pessoas, designadamente menores e crianças.
1: António José Seguro falava à margem da visita às festas do povo de Campo Maior. Em Ceuta permanecem entre 8 mil a 11 mil pessoas que entraram ilegalmente no final de julho. É a estimativa do presidente do Governo Regional de Ceuta. Juan Vivas exige ao Governo Central que agilize o regresso destas pessoas a Marrocos e considera que é a única hipótese de resolver a situação. O Porto recebe amanhã o Alverca na primeira jornada da Primeira Liga de Futebol. O treinador Francesco Farioli diz que a equipa está pronta para lutar pelo bicampeonato.
3: Many things to do. You spoke about the ideal world, that is to have the players.
4: Ainda há muito por fazer. Claro que o mundo ideal, sabemos, não existe. Mas os jogadores que estão connosco trabalharam muito bem durante a pré-temporada. Estamos prontos para recomeçar e trazer para o relvado todo o nível que os adeptos esperam de nós.
3: The level of performance that all the supporters are expecting.
1: O Benfica também joga amanhã, recebe o Académico de Viseu num jogo à porta fechada. O treinador Marco Silva diz que o Benfica tudo fará para vencer.
5: O que se irá passar amanhã é um jogo que nós teremos que fazer tudo para o ganhar. Naturalmente o Académico de Viseu irá fazer tudo para ter um bom resultado também.
1: Amanhã Benfica Académico de Viseu é às 8:30 da noite. Hoje a Estrela da Amadora Sporting às 8:30 da noite. Vitória Arouca às 6 da tarde. E a esta hora o Marítimo Casa Pia vai com 35 minutos jogados e o marcador a zeros.
6: A Vera é muito isto, não é? Mas depois há dias em que está mais assim. Ela é assim, não há volta a dar.
0: Vera Fernandes. Cá estamos, bom fim de semana, boas férias com a Rádio Comercial. Espero que estejam a correr muito bem. Eu sei que vai torcer o nariz quando eu lhe disser que não adoro. Eu não gosto mesmo de bolas de Berlim, mas hoje é dia das pessoas que ainda não comeram uma bola de Berlim este ano. Eu não conto para as estatísticas, mas veja lá se pode contar. Ordinary e Alex Warren a arrancar com estes 40 minutos de música seguida. Aproveite todas.

está uma das coisas que fazemos muito bem nas férias, que é dormir bem. Ah, não é? Bem-vindos à Rádio Comercial, em casa, no carro, em todo lado. Estamos com 40 minutos de música seguida. Agora Somber, on record.

0: Estamos a fechar 40 minutos de música seguida aqui na Rádio Comercial, mas já estou a espreitar a próxima e junto a Mariana Pereira e Murta, Se Eu Fosse Ti. Eu sou a Vera Fernandes, bem-vindo, bom fim de semana, boas férias, boa vida. Isto é bom para desligar, não é, esta altura, para aproveitar para comer bem ou para comer mal. É a escolha de freguês. E agora lembrei-me de uma publicação que fizemos ontem nas redes sociais da Rádio Comercial. Dizia: só aceito que digam que gostam de mim se já lidaram comigo enquanto eu tinha fome. É verdade, super verdade. Para ouvir então já a seguir na Rádio Comercial, Se Eu Fosse a Ti.
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0: melhor música sempre é aqui na Rádio Comercial e esta faz panda com o verão e com a praia, não é? Eu sou a Vera Fernandes, obrigada por estar desse lado, boa viagem. E agora vou dedicar a próxima música ao Shawn Mendes, que faz hoje 28 anos e assim que também faz. Já a seguir, Miles Smith, Hold Me in the Dark.
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0: Boa viagem e bom fim de semana com a Rádio Comercial. O Luís Capaldi e Stay Love vão à frente dos 40 minutos de música seguida. Antes, vamos ao essencial da informação com Ana Lucas. Olá, Ana.
1: Olá, Vera. Quase 180 operacionais apoiados por 8 meios aéreos combatem a esta hora um incêndio em Mato, em Linhares, no concelho de Carraseda de Anciães. De acordo com a Proteção Civil, trata-se de uma zona de difícil acesso e há bastante vento. Os meios de combate deverão ser reforçados. O alerta para o fogo foi dado perto das 2 da tarde. O Presidente da República voltou a defender que é preciso combater a imigração ilegal. No entanto, recusou comentar a decisão de enviar para o Tribunal Constitucional o decreto sobre o retorno de estrangeiros.
2: As razões estão todas explicadas na fundamentação que enviei. Eu sou contra a imigração clandestina. É preciso combater ferozmente a imigração ilegal. Precisamos de regular a nossa imigração e precisamos defender as nossas fronteiras. E nada disto é incompatível com tratarmos com dignidade as pessoas, designadamente menores e crianças.
1: António José Seguro falava à margem da visita às festas do povo de Campo Maior. A agência Lusa lançou um site dedicado à verificação de factos, é o lusaverifica.pt. Os leitores vão poder fazer perguntas sobre factos que queiram verificar, assim explica a diretora de informação da Lusa, Luísa Meireles.
3: O site também vai permitir o contacto direto connosco para nos denunciarem ou perguntarem sobre determinadas questões ou assuntos que as pessoas considerem que possam ser desinformação ou não. Temos a pesquisa por artigos, não é? Por aquilo que já foi publicado. Nós consideramos que já tínhamos que dar mais um passo, que é passarmos da informação também ao jornalismo de verificação.
1: Com este novo site, a agência Lusa poderá candidatar-se à certificação europeia de fact-checker. Primeira jornada da Primeira Liga de Futebol. O Marítimo está a vencer o Casa Pia por 1-0. O jogo está nos 72 minutos. Hoje há ainda a Estrela da Amadora Sporting às 8h30 da noite e daqui a pouco às 6 o Vitória recebe o Arouca.
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5: Eu nem queria acreditar quando uma vez a apanhei numa enorme entrega a esta música.

Vamos lá, bom fim de semana com a Rádio Comercial. Atenção que amanhã mantém-se aqui a possibilidade de céu muito nublado no Norte e Centro e pode chuviscar no litoral Norte e Centro, em especial no Minho e Douros. As máximas mais uma vez voltam a descer um bocadinho e cá estamos para aguentar e com a melhor música. Agora Stay Love, Luís Capaldi, a arrancar com estes 40 minutos de música seguida na Rádio Comercial.

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Rádio Comercial, hoje é dia de ir jogar bowling. Fica aqui uma sugestão para as férias. Eu sou a Vera Fernandes. Nestes 40 minutos de música seguida, temos também o Alex Warren. Chama-se Passenger.

0: feito. 40 minutos de música seguida que ficam por aqui na Rádio Comercial. Boa viagem, bom fim de semana e boas férias. Eu sou a Vera Fernandes. Se está aí à procura de um podcast diferente, eu acho que este é a sua cara. É totalmente dedicado à música portuguesa e é diferente porquê? Porque não é sempre a mesma pessoa a entrevistar. Vamos rodando aqui dentro da Bauer Media Portugal. O entrevistador é sempre a rodar e o convidado, claro, também é sempre a rodar.
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0: Como é que eu vou dizer isto? A filha não é minha, ou melhor, não é nossa, mas todos sentimos aquele orgulho meio de mãe em relação à Leonora Roja, que é a filha da Ana Isabela Roja. A música dela chama-se Não Sei e andamos loucos com esta música. Fique louco connosco também, já a seguir vamos cantar.
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Quando lhe perguntam qual é a sua música favorita do momento, será que tem a resposta na ponta da língua? Eu não hesito e digo logo Teddy Swims, Mr. Know It All. É a música que ouvimos já a seguir e espero que a ouça e a cante também comigo. Pode ser? Está combinado?

0: que ouvimos já a seguir, e espero que a ouça e a cante também comigo. Pode ser? Está combinado? Bom fim de semana com a Rádio Comercial. Já a seguir então, Teddy Swims.
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0: É disto, é ou não é? E atenção, às vezes também encrava. Encrava, encrava.
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3: Vês lá, tudo pronto para mais 40 minutos de música seguida na Rádio Comercial. Bom fim de semana, boas férias, aproveite. Vamos lá avançar. A primeira é do Ed Sheeran, chama-se Camera.

Se calhar até se vai identificar com isto. Hoje é dia das pessoas que levam almoço e jantar para a praia. Vão carregadíssimas. Eu sou a Vera Fernandes. Estamos a dar-lhe 40 minutos de música seguida na Rádio Comercial. Esta é do Harry Styles, American Girls.

vamos ter muitas nuvens no norte e centro e pode chuviscar, tal como hoje, no litoral norte e centro, em especial no Minho e Dores. Continuamos deste lado a dar-lhe 40 minutos de música seguida. Fan e Janelle Monáe, We Are Young.

0: Espero que tenha gostado deste desfile. 40 minutos de música seguida que ficam por aqui na Rádio Comercial, a Rádio Número 1 de Portugal. Eu sou a Vera Fernandes e sabemos que um sábado à noite, independentemente de estar de férias, é um sábado à noite e, portanto, temos tudo preparado.
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1: Como eu gosto de dizer, a Bárbara Bandeira a cantar a música Manel transforma-se numa espécie de princesa da Disney e pode assistir este show já a seguir. Ela canta para nós na Rádio Comercial. 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

0: Ganda som, não é? Boa viagem com a Rádio Comercial. Agora sim posso dizer que estou oficialmente de férias. Quando disser a última palavra, fui. Eu sou a Vera Fernandes, vou de férias. Regresso dia 31 de agosto, 3 semaninhas. Custou, mas está na hora, está na minha hora. Se também vai de férias, boa viagem, boas férias. Aproveito para descansar. E já a seguir, por aqui fica Noah Kahan, da Great Divide. Beijinhos, tchau, tchau. 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
1: É isso mesmo, está a ouvir a Rádio Comercial a partir de agora comigo. Eu sou a Mariana Pinto, vou estar aqui consigo até às 10 da noite. Para já, vamos a mais uma edição das notícias, vamos a isto.
2: A Ministra do Ambiente admite que o Governo pode intervir nos preços dos combustíveis, mas diz que é preciso esperar pela resposta ao pedido de esclarecimentos sobre porque é que os preços dos combustíveis sobem mais depressa do que descem.
3: É muito importante as pessoas perceberem, porque se não ficarmos contentes com essa resposta, o Governo, o Estado, tem meios para poder intervir nos preços. Mas isso é só feito. Essa resposta ainda não chegou. Nós agora tivemos esta boa notícia de haver uma descida, e é uma descida ainda substancial.

0: Não ficarmos contentes com essa resposta, o governo, o Estado, tem meios para poder intervir nos preços.
1: E mas isso é só feito.
0: Essa resposta ainda não chegou. Nós agora tivemos esta boa notícia de haver uma descida, e é uma descida ainda substancial, mais de 10 cêntimos. Vamos esperar que continue. Ainda não tive a resposta de uma forma clara, como pedi, da entidade reguladora, mas espero que seja em breve.
2: Maria da Graça Carvalho, aqui num registro da RTP, o governo reduziu o desconto no ISP e trava assim a descida do preço dos combustíveis. Na próxima semana, a descida do preço dos combustíveis será de 9 a 10 cêntimos por litro. São já

descida do preço dos combustíveis será de 9 a 10 cêntimos por litro. São já quase 300 os operacionais mobilizados no combate ao incêndio em Mato, em Linhares, no concelho de Carraseda de Anciães. Estão a ser apoiados por 7 meios aéreos. O alerta para o fogo foi dado perto das 2 da tarde. Liarreal Linares é o vencedor da terceira etapa da Volta a Portugal em bicicleta na chegada a Elvas. Ainda assim, o português Rui Oliveira, foi quinto, mantém-se na liderança com a camisola amarela. Amanhã, a quarta etapa vai ligar Figueiró dos Vinhos à Torre, na Serra da Estrela. Primeira jornada da Primeira Liga de Futebol, está empatado a 0 o jogo entre Vitória e Arouca. A partida vai agora para a segunda parte. Entretanto, mais cedo, o Marítimo

0: É Ana Moura neste final de sábado, aqui na Rádio Comercial. Seja bem-vindo, eu sou a Mariana Pinto. Vou estar aqui consigo até às 10 da noite. E sim, eu faço parte do grupo de pessoas que já está a pensar no Natal. Por favor, não me mate. Eu sinto que neste momento devo estar tanta gente a dar-me na cabeça. Desculpe, mas é que eu gosto muito do Natal e eu já estou a pensar nisso. Aliás, eu fui ver quantos dias faltam. Eu já estou em contagem decrescente. Faltam 139 dias para o Natal. Não é muito. Isto vai passar muito rápido. E se já está como eu a pensar no que vai oferecer, sim, porque temos de pensar com antecedência para não deixar tudo para a última hora. Se já está a pensar no que vai oferecer, olha, não pense mais. Está a perder tempo, sabe porquê? Porque eu tenho aqui o presente ideal. Ora, veja.
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0: Ai, olha, esta noite vai ser um sonho, por isso junte-se a nós, ok? Dia 19 de dezembro na Mel Arena e eu acho mesmo que este é um super presente. Um outro super presente que eu tenho aqui para si é música, chama-se Gone Gone Gone, é do David Guetta e Teddy Swims e toca agora na Rádio Comercial. Tenha um ótimo fim de semana.

Não gosto de bola de Berlim. Eu sou mais da bolacha americana, sabe? Não sei se ainda se vende muito bolacha americana na praia. É raro encontrar. Mas a bola de Berlim não é para mim. Mas coma! Coma muitas. No verão eu acho que ninguém leva a mal. Gracie Abrams agora na Rádio Comercial com música nova. Tenham um ótimo fim de semana. Eu sou a Mariana Pinto. Obrigada por estar desse lado.

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0: always, eu acho que devia ser a frequência com que ouve a rádio comercial. Ou seja, sempre. Sempre, a toda a hora. Em casa, no carro, em todo lado. Menos durante a noite, vá. Isso eu compreendo, a pessoa tem de descansar. E eu gosto muito de dormir. Eu sou aquela pessoa que fica na cama ao fim de semana, sei lá, até ao meio-dia, uma da tarde, na maior, não me custa nada. Portanto, ainda lhe dou esta abébia, pode descansar durante a noite, mas depois quando acordar, liga a rádio comercial, até porque eu acho que nós somos a melhor banda de sonora, principalmente para esta altura do ano, para o verão, e a seguir chega uma que eu adoro, são os BTS, não saia daí.
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0: Continuamos juntos aqui na Rádio Comercial. Está comigo Mariana Pinto até às 10 da noite. Antes de voltarmos à melhor música sempre, vamos a mais uma edição das notícias. Bora lá!
1: Foi aberto um inquérito na sequência de um acidente de aviação na A33 esta manhã no concelho do Seixal, distrito de Setúbal, um acidente que matou 2 dos 4 ocupantes. Na viatura, as autoridades encontraram droga e armas. Em comunicado, a Polícia Judiciária diz que foi apreendida uma grande quantidade de cocaína e de cannabis que dariam para milhares de doses. Foram ainda apreendidos um colete balístico, uma arma de fogo normalmente destinada às forças de segurança, várias munições e ainda 15.500 euros em notas do BCE. A PJ diz que vai prosseguir com a investigação. Novo reforço no combate ao incêndio em Linhares, no concelho de Carraseda de Anciães. São já mais de 300 os operacionais mobilizados. Estão a ser apoiados por 10 meios aéreos. O alerta para o fogo foi dado perto das 2 da tarde. A ministra do Ambiente admite que o governo pode intervir nos preços dos combustíveis, mas diz que é preciso esperar pela resposta ao pedido de esclarecimentos sobre porque é que os preços dos combustíveis sobem mais depressa do que descem.
2: É muito importante as pessoas perceberem, porque se não ficarmos contentes com essa resposta, o governo, o Estado, tem meios para poder intervir nos preços. Mas isso é só feito. Essa resposta ainda não chegou. Nós agora tivemos esta boa notícia de haver uma descida, e é uma descida ainda substancial, mais de 10 cêntimos. Vamos esperar que continue. Ainda não tive a resposta de uma forma clara, como pedi da entidade reguladora, mas espero que seja em breve.
1: Na próxima semana, o gasóleo deverá baixar cerca de 10 cêntimos por litro e a gasolina 10 cêntimos e meio, depois do governo reduzir o desconto no ISP. Primeira jornada da Primeira Liga de Futebol. Daqui a pouco arranca o Estrela da Amadora Sporting. Começa às 8:30. Do lado leonino, destaque para a titularidade de Ioannidis. Rodrigo Dias substitui o castigado Maxi Araújo e Luís Soares vai começar no banco. Entretanto, o Arouca venceu a Vitória por 1-0 e o Marítimo venceu o Casa Pia também por 1-0.
0: Às 10 da noite sou eu que lhe faço companhia aqui na Rádio Comercial. Eu sou a Mariana Pinto. Se também estiver a trabalhar como eu, olha, força nisso. Ai, se estiver de férias, aproveite muito. Ed Sheeran agora.

está a ouvir a Rádio Comercial, em casa, no carro, em todo lado. E é assim, eu fim de semana passado fui à praia e decidi que ia partilhar aqui consigo coisas que me enervam, que me tiram do sério na praia. Porque a praia não é só coisas boas, não, não. A praia tem coisas que me chateiam. Por exemplo, areia na toalha, areia a escaldar, que a pessoa nem consegue estar ali a fazer figuras aos saltinhos da toalha até ao mar porque está em sofrimento e eu sofro muito com a areia muito quente. E, por último, uma coisa que me chateia também muito, pessoas com bolas perto de mim. Bolas, ou seja, de futebol, de sei lá, raquetes, de vôlei. Eu não aguento estar deitada na areia, de olhos fechados, a ouvir o som da bola de fundo, sabe? Deixa-me nervosa, eu tenho medo de levar, no fundo é isto, eu tenho medo de levar com a bola na cara, sei lá, em mim. Portanto, se um dia vir alguém a correr, a fugir de uma bola na praia, é muito provável que seja eu. Caso tenha ido hoje à praia, olha, espero que tenha tido um dia espetacular, boas férias. Fique aqui comigo na Rádio Comercial até às 10 da noite. Something to Lose toca agora.

0: É o Afonso de Brás e o Luís Trigacheiro com a música nova, chama-se Verão e vem mesmo a calhar. O que também vem mesmo a calhar é o que vai acontecer mais logo aqui na Rádio Comercial a partir da 1 da manhã, porque está sol, está calor e nós queremos é estar com a família e com os amigos e dançar um bocadinho, como que se costumava dizer, dar um pezinho de dança. Eu acho que isto só não se diz, pois não. Eu sinto que tenho mais 30 anos se disser vou dar um pezinho de dança. Vou só ali beber um copo, vá. Acho que fica melhor assim. Mais logo, a partir da 1 da manhã. Ai, já sabe que não pode perder isto.
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0: Esta não é bem para dançar, mas é para cantar aos berros. Aí desse lado pode ser Three Doors Down. Chama-se Here Without You e toca agora na Rádio Comercial. Tenham um ótimo fim de semana. 100.

É o Shawn Mendes aqui na Rádio Comercial. Ele que faz anos hoje, eu não sabia disto, acabei de perceber, faz 28 anos. Shawn, parabéns. Não sei se me estás a ouvir neste momento, há uma grande probabilidade disso não estar a acontecer, mas aqui fica o meu beijinho na mesma. E

0: Já agora, para todas as pessoas que me estão a ouvir do outro lado aqui na Rádio Comercial, muitos beijinhos de parabéns a quem faz anos hoje. Espero que tenha um ótimo dia, uma ótima noite. Até porque já a seguir chega música nova do Fernando Daniel. Não saia daí, chama-se Emocional e toca já depois disto.
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1: E sim, eu continuo por aqui, não está sozinho. Eu sou a Mariana Pinto, faço-lhe companhia até às 10 da noite, eu e o Pablo Alborán. Agora...

É a Sia a tocar aqui na Rádio Comercial. E eu que nem gosto muito de palmas, detesto o som da palma, não gosto que me batam palmas. 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E se o seu telefone tocar, por amor de Deus, prometa-me, vai atender, vai respirar fundo e vai dizer show me the money. Combinado? Combinado. Pronto, assunto show me the money tratado. Agora vamos voltar à música, à melhor música sempre aqui na Rádio Comercial. Agora a Ray com Where Is My Husband. Tenha uma ótima noite de sábado.

Aqui na Rádio Comercial, no fundo, a dar muita força para quem acaba as férias amanhã. Eu sei, é muito triste, mas eu digo-lhe uma coisa, o truque é marcar já as próximas. Eu fiz isso este ano, eu fui de férias em junho e durante as minhas férias marquei já as próximas, porque assim, a pessoa volta ao trabalho, sim, mas já volta em contagem decrescente para as próximas. Portanto, se está triste porque vai voltar ao trabalho amanhã, porque as férias acabaram e eu sei que é muito difícil, não perca tempo, marque já as próximas. Nem que as próximas sejam para o ano, não interessa. Eu acho que faz muita diferença ter alguma coisa marcada na agenda. É, pelo menos para mim.

funciona como uma espécie de motivação. E não se preocupe também, porque estamos juntos aqui na Rádio Comercial. Já sabe que pode sempre contar connosco, agora com os U2. Tocam na Rádio Comercial. Tenha uma ótima noite de sábado e um bom fim de semana.

0: John Legend nesta noite de domingo. De domingo? De sábado. Não sei porque é que já estou um dia à frente. Sábado, ainda é sábado, tão bom. Espero que esteja a aproveitar, espero que esteja a ter um ótimo fim de semana. Eu sou a Mariana Pinto, vou estar aqui consigo até às 10 da noite. Guia ali, toca já a seguir, não saia daí.
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0: está a ouvir a Rádio Comercial e eu acho que está muito bem, não saia daí. Até porque, meu Deus, não faz ideia do que vem agora, o que vai acontecer. Eu acho que nem eu estou preparada. Mas antes disso, deixe-me só agradecer-lhe por me ter feito companhia nesta noite de sábado. Obrigada por ter estado desse lado. Eu sou a Mariana Pinto, estou de volta amanhã, a partir das 6 da tarde, para mais um TNT Todos no Top. Conto consigo. Ah, e conto também consigo para o que vai acontecer já já daqui a nada. Atenção, eu acho que esta noite vai aquecer.
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0: Eu então vou embora, um beijinho, não saia daí porque, como eu disse, isto vai aquecer. Pedro Andrade está mesmo a chegar. Eu desejo-lhe um ótimo fim de semana, um beijinho e até amanhã.
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0: 8, boa noite, seja bem-vindo à Rádio Comercial. Está a começar mais uma edição do It's in the Night. Aos sábados, já sabe, sem baladas, 3 horas, sempre em alta rotação. E para começarmos, vamos até Ibiza com os Swedish House Mafia. Bom fim de semana.
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Leonora Roja pela Rádio Comercial. E se esta sua noite de sábado tem planos, então aproveita ao máximo. Se não tem, melhor ainda. E porquê? Porque eu trato disso aqui no It's in the Night, com a melhor música sempre. Agora, ao som do Flo Rida.

sempre cheios de ritmo, cá estão, vírgula e maninho na Rádio Comercial. Bom fim de semana. E se está de férias, inveja da boa. Esta agora sabe mesmo a dias de descanso, sabe mesmo a verão. Mergulhos no mar, vida fresca da mão e a pele bronzeada. Cá estão os Shouse Love Tonight, para ouvir com a rádio bem alto. Venha daí.

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Impossível não gostar desta Silk City com o Dua Lipa aqui na Rádio Comercial, no fundo para eletrizar a sua noite de sábado. Bom fim de semana, mas se é para dançar, então que entre em ação mesmo em casa.

0: está Zara Larsson, muito boa noite. E não interessa a hora, esqueça lá isso. O rádio está ligado na comercial, portanto, tudo certo. Com a melhor música sempre e sem baladas, que é o mais importante. A seguir, ao som do Escalema.
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0: E seguimos para mais uma hora, a terceira parte do It's in the Night, sem medos, sem baladas e sempre com o rádio no máximo aqui na Rádio Comercial. Primeiro com o Solo Music, depois o Harry Styles. Venha daí.
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Agnes na Rádio Comercial. E atenção, porque se estava à espera de abrandar, nada disso, esqueça, porque aqui no It's in the Night nós não paramos nunca, estamos sempre em alta rotação. Agora, como os Coldplay, é um grande conselho: viva lá a vida, sempre.

0: está a Rihanna na Rádio Comercial e a seguir tocam os vizinhos mais famosos do país. E eu sei que já lá vai longe, mas não tarda, temos mais um pôr-do-sol. Coisa que só acontece aqui na rádio, que é um pôr-do-sol depois da meia-noite. É já depois disto.
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0: Years and Years aqui na Rádio Comercial e a seguir a partir da uma do Weekend com o nosso Wilson Honrado, o It's in the Night. Volta no sábado, já sabe, depois das 10 da noite. E para o final, a seguir, tocam Tame Impala e Jenny. Bom fim de semana.
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